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tem um ótimo sábado. Eu, Margarida Borrego, já estou deste lado para te fazer companhia até às 11 da manhã e com muitas novidades, principalmente sobre o Shakira e Piqué. Se achavas que a história entre estes dois já tinha terminado, ficas a saber que há novidades e eu conto tudo já a seguir. Primeiro,

também não custa nada. Tens tudo sobre este concerto em megahits.fm. Posso garantir-te que vamos lá estar todos também a representar a megahits, tendo em conta que este concerto é um concerto mega. Há quem diga que vai ser o maior concerto da carreira de Plutónio e que ele vai apresentar um álbum. Portanto, já sabes, é ficares muito atento.

0: Tem um ótimo sábado. Continuas comigo, Margarida Borrego, até às 11 da manhã. Relembrar-te que esta quinta-feira saiu um novo episódio de Cala-te Boca com duas figuras públicas que provavelmente já viste várias vezes na tua televisão. Zé Mata e também Tiago Aldeia, eles que são melhores amigos e foram testados por mim, Margarida Borrego e Matilde Prata no último Cala-te Boca. Tens o episódio completo no nosso YouTube, é passar por lá. Primeiro há Olivia Rodrigo a chegar.
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Bárbara Tinoco na Mega Hits. Chegaste agora ao carro, chegaste na altura certa. Agora que vamos até ao nosso lugar às novas de hoje, Irina Barros tem música nova, Nhá Tudo, e no fundo é um single que dá continuidade ao universo que ela já nos tinha apresentado em Ciclos, o seu álbum de estreia. Esta música nova, ela diz que é uma declaração de amor, traz muita proximidade, energia mútua e fala então da complicidade entre duas pessoas. É a música romântica perfeita para acompanhar este fim de semana e este sábado. Irina Barros, no lugar às novas dias da Mega Hits.

É o lugar às novas de hoje de Irina Barros na Mega Hits, uma música que fala sobre amor. Portanto, olha, quem sabe se não é perfeita para dedicares nesta manhã de sábado a uma pessoa muito especial. Na Mega Hits agora é a super estreia, é a grande Aitana. Boa viagem!

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Música de Taylor Swift na Mega Hits. Não é dela que falamos agora, mas sim de Shakira e Piqué. Porque se achavas que o tema sobre estes dois já estava resolvido, ficas a saber que não está, antes bem pelo contrário. Isto porque, ao que parece, a Shakira teve de viajar novamente até Barcelona para esclarecer algumas coisas com Piqué, mas a nível de tribunal. Isto porque, ao que parece, a Shakira andava a fazer várias viagens com os filhos para eles visitarem o pai em Barcelona, e ao que parece ela está a tentar mudar isto porque diz que é uma grande deslocação não só para ela, mas principalmente para os filhos, e que isto causa alguma instabilidade. E portanto é Piqué que vai ter de se deslocar até ao outro lado do oceano para visitar os filhos. Eu concordo, subscrevo, sublinho, até porque a verdade é que quem rompeu com este casamento foi Piqué, portanto agora são estas as consequências, meu caro. Na Mega Hits agora, música na

A música nova da Miley na Maggie Hughes chama-se Let's Get Married e é inacreditável, aliás, como todas as últimas músicas que Miley tem lançado nos últimos tempos. E por falar em coisas inacreditáveis e novas também, não te esqueças que esta semana tivemos um novo episódio de Fui Mordido Por e posso dizer-te, eu estava presente, está inacreditável, até porque Mateus Lourenço decidiu falar do assunto do momento, foi mordido novamente por Jorge Jesus. Tens o episódio completo no nosso YouTube. Acredita, aquilo está tão semelhante que parece realmente o Jorge Jesus. Na Mega Hits agora, a peruca.

0: G e Bruno Mars na Megahead. Ainda há pouco falamos do concerto Plutónio que vai acontecer no Estádio de Alvalade, mas relembrar-te que é um grande concerto com a Megahead, aliás, que também vai acontecer no final deste ano. Richie Campbell vai voltar à Mel Arena para ser feliz novamente. Devemos voltar ao sítio onde fomos felizes, neste caso. Ele está de volta à Mel Arena no dia 12 de dezembro para um grande concerto. Vai cantar várias músicas de Elephant in a Room e eu tenho a certeza que esta que vais ouvir agora vai fazer parte deste grande concerto. E eu acho que este é daqueles concertos que tu não podes pensar: ah, eu mais perto da data compro. Malta, os bilhetes estão a voar. Portanto, se eu fosse a ti, garantia já a tua entrada.
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0: Darko e Lata na Megahits. Falamos de novos lançamentos. Tate McRae acaba de lançar hoje música nova, chama-se Housewife. A verdade é que ela já tinha prometido lançar música, já tinha lançado algumas pistas nas redes sociais, mas está finalmente cá fora. Eu sou fã, confesso, e posso já dizer-te que está inacreditável. É confiar, portanto fica a minha sugestão para o teu sábado. A chegar, tenho Impala.
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Como é que Hilde faz uma ótima viagem? O meu nome é Margarida Borrego, sigo contigo até às 11. Não podemos começar este fim de semana sem falar das declarações de Cristiano Ronaldo, portanto fica desse lado. Primeiro, Another agora.

0: Maia.
1: São os Kalema na Mega Hits. Faz uma ótima viagem. 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Na Mega Hits há Destiny's Child.

0: Esta chama-se Ring My Bell na Maggie Hughes. Tem um ótimo fim de semana, um ótimo sábado. É para aproveitares este fim de semana da melhor forma. Eu, Margarida Borrego, vou continuar mais um tempinho deste lado até às 11 da manhã a fazer-te companhia para entrares com o pé direito no teu fim de semana. A chegar à Maggie Hughes tens mais de 90 minutos de música sem parar. Arrancam já a seguir com uma das tuas preferidas. Golden, são as Entrix.
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Blackpink, Rosé na Mega Hits, faz uma ótima viagem. Obviamente que vamos ter de falar do quão polémica esta semana foi, principalmente para os fãs de futebol e eu diria até para todos os portugueses, isto porque Cristiano Ronaldo, já todos nós sabemos, abandonou a seleção nacional, os treinos da seleção nacional, já emitiu um comunicado a dizer que efetivamente errou, pediu desculpa e que efetivamente também gostava muito de voltar à seleção. Quero muito saber a tua opinião sobre este comunicado, porque sinto que os portugueses dividiram. Não quero saber se estás do lado de Jorge Jesus ou Cristiano Ronaldo, até porque eu acho que isto não há lados, há perspectivas e, portanto, eu quero saber a tua. 968-689-229 é o WhatsApp da Mega Hits. Vai pensando enquanto ouves.

Música nova de Sketsai na Maggie Hughes faz uma ótima viagem e, tal como prometido, vamos agora falar de Cristiano Ronaldo, das declarações de Cristiano Ronaldo, que ele então

Como é que é de ser mulher? Música nova, sigo contigo, Margarida Borrego, até às 11 da manhã e com boas novidades sobre o teu salário, portanto fica desse lado para saberes tudo. Primeiro, Alex Warren.

Catarina Maguihildes, não sei se estás a par desta ótima notícia. Poderia ser ainda melhor, mas pelo menos sinto que já estamos a melhorar um bocadinho. A verdade é essa. Foi confirmado esta semana que em 2027 o governo vai aumentar o salário mínimo

Na Mega Hits, tem um ótimo sábado. Relembrar-te que esta semana tivemos novo episódio de Cala-te Boca com dois grandes atores nacionais, Tiago Aldeia e Zé Mata, passaram pelo estúdio da Mega Hits. Posso já dizer-te que não deixaram nada por dizer, foi inacreditável. Eu e a Matilde gostámos muito de os receber, portanto, se eu fosse a ti, ia até o YouTube para veres o episódio completo. Antes

Ana Maggie Hughes faz uma ótima viagem. Vamos agora até ao nosso lugar às novas de hoje. Irina Barros tem música nova, Nhá Tudo. E no fundo, eu adoro quando a Irina Barros lança músicas sobre amor.

Amanhã tudo é lugar às novas de hoje. Uma música que fala sobre amor, portanto fica a minha sugestão para a dedicares à tua cara metade, ou então mãe, pai, amigos, estás completamente à vontade, mas olha, começa o fim de semana a dizeres a alguém que gostas dessa pessoa, fica aqui a minha sugestão. A Mega Hits agora é música de Bruno Mars. Boa viagem!

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Ouvi esta de Lona Johnny, que faz parte do seu último álbum 94, que conta com 16 músicas e que tu podes ouvir em todas as plataformas e, claro, também aqui na Mega. Para animar o teu sábado, ficas com este clássico. Boa viagem e bom fim de semana.

Swag na Mega. Bom sábado. A seguir falo sobre a amizade entre Kourtney Kardashian e Jennifer Lawrence. Aliás, se gostas dessas fofocas, é ouvires Os Filhos da Pop, um programa comigo, Beatriz Pinto, e também com Zé Vida, que acontece de segunda a sexta-feira, das 11 da manhã às 3 da tarde, na Mega. A chegar tem Justin Bieber com

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Jennifer Lawrence disse que Kourtney Kardashian é a mais irritante das ilhas. Tudo aconteceu durante um teste do polígrafo em que Jennifer não teve papas na língua e disse que Kourtney a tirava do sério, principalmente porque, segundo ela, Kourtney transforma tudo em conteúdo para as redes sociais. Mas calma, porque houve um pequeno plot twist. Jennifer Lawrence mandou um e-mail a Kourtney a pedir desculpa e a dizer que se sente quase como uma irmã da família. Kourtney respondeu a dizer que não era assim tão grave, portanto, no fim, tudo acabou bem. Por aqui na Mega Hits há mais música, agora com Mava Joe e com este hit do

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1: Sampaio Melody com jet ski na Mega Hits. Bom sábado e bom fim de semana nesta que está a ser a minha primeira emissão sozinha, mas estou muito feliz, até porque não estou sozinha, tu fazes-me também a mim muita

Leia, eu estou viciada nesta música. A seguir falamos sobre coincidências, que é uma coisa que eu gosto muito. É ficar na Mega Hits. De que nada, há Harry Styles para ouvires com American Girls logo a seguir. Música nova de Anitta e Los Brasileiros, como vocês já sabem, mas agora há Descendentes para ouvires com

Annie a passar pela Mega Hits com Less Than a Lover. E agora trago-te a história de um casal que descobriu que antes sequer de se conhecer já tinha aparecido na mesma fotografia. Sim, isto aconteceu na China, quando eles eram adolescentes, estavam no mesmo sítio turístico, no mesmo dia e à mesma hora, e foram fotografados sem sequer saberem da existência um do outro. Anos depois conheceram-se, apaixonaram-se e casaram. Mais tarde, a verem fotografias, descobriram que naquela fotografia estavam lá os dois. E isto fez-me pensar quantas vezes é que nós já nos cruzámos com alguém importante na nossa vida sem sequer fazermos ideia. Pois é, dá que pensar. Estás a ouvir a Mega Hits e que bem que estás. O meu nome é Beatriz Pinto, contigo até às 3. Espero que faças uma ótima viagem. Bom fim de semana.

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0: muito a pena veres. Está disponível no YouTube da Mega e não te esqueças que Fui Mordido Por acontece todas as quartas-feiras no Drive-In às 5:30.
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e estás tu muito bem. O meu nome é Beatriz Pinto. Eu que normalmente faço os Filhos da Pop durante a semana, de segunda à sexta-feira, com Zé Vida, das 11 da manhã às 3 da tarde e, oficialmente, a partir de hoje, aos sábados, também das 11 às 3. Nesta hora da 1, trago-te algumas novidades, aliás, trago-te muitas curiosidades,

António chama-se Pensar em Ti, esta música que faz parte do mais recente álbum de Prof Jam, o LSD, e que na verdade tem uma curiosidade muito especial. Existe uma referência ao Stitch. Sim, o Stitch da Disney, que é usado para falar daquelas marcas que ficam depois de uma relação. Todos temos. E sinceramente, eu não estava à espera de encontrar o Stitch numa canção de Prof Jam, mas cá estamos nós e estamos muito bem na Mega. Há mais música agora com Lewis Capaldi. 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

I Knew It, I Knew You, música de Taylor Swift a passar na Mega. E atenção, atenção! A seguir temos um momento muito especial. Bem, parecia que ia entregar um prémio, não é? Mas não, a seguir temos um momento muito especial. Chega o Lugar às Novas. Não é o meu primeiro, porque no Filhos da Pop há Lugar às Novas durante a semana. Mas é o meu primeiro sozinha. Eu estou muito entusiasmada e vai valer muito a pena. É ficares por aí. 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

Esta que juntam-os à toa e os Dama acabou de tocar na Mega Hits e está na hora do lugar às novas. Irina Barros está de volta com Nhá Tudo, uma música sobre aquela pessoa que é literalmente o teu porto seguro. É amor, é cumplicidade, é paz, é companhia. Basicamente, quando encontras alguém e pensas, ok, é esta pessoa. Musicalmente temos Afropop, Kizomba e Zouk, tudo misturado numa faixa super leve e com boa energia. Aliás, Irina vai levar esta boa energia até ao Coliseu dos Recreios, dia 26 de Fevereiro de 2027, e tu podes estar lá. E agora sim, aumenta o volume, porque este é o nosso lugar às novas. Nhá Tudo é

Foi este o lugar às novas de hoje na Mega Hit. Irina Barros com Nhá Tudo. E volto a relembrar que vais poder vê-la ao vivo dia 26 de Fevereiro de 2027 no Coliseu dos Recreios. Portanto, não há...

Mimim Vaz Maia na Mega Hits. Bom fim de semana. Espero que estejas bem. E agora está na altura de te deixar com uma das minhas favoritas do momento, Fallen Angel, de Jenny. E se ainda não viste por acaso o videoclipe, faz-me esse favor a mim, faz-te esse favor a ti e vê. Está fun, porque é meio um conto de fadas sombrio, vale muito a pena. Toca.

Mega Hits, entramos nesta que é a minha última hora de emissão aqui contigo, mas deixa de ficar porque ainda há muita coisa a partilhar e muita música para ouvir. O meu nome é Beatriz Pinto, deixo-te agora com Ariana Grande.

E Pink Petrus na Mega. E se às vezes gostavas que alguém resolvesse a tua vida por ti ou que te desse uns conselhos, então fica por aí, porque a seguir digo-te onde é que podes pedir ajuda. Para já, a tua tarde de sábado, se é com música, faz uma ótima viagem com a Mega.

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0: Mais um Filhos da Pop e tu não saias daí porque ficas muito bem entregue à Carolina Gama já a partir das 3. 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

Portuguesa aqui na Mega Hits. Bom sábado. E como eu tinha dito, eu tenho aqui um conselho. Se tu estás assim à procura de um plano para fazeres este fim de semana, é juntares um grupo de amigos e irem todos juntos até ao cinema ver um thriller que estreou esta semana sobre um caso real que entra assim nos bastidores de um dos programas mais polémicos da televisão americana. Eu não sei se já ouviste falar, mas chama-se Prime Time e o Robert Pattinson é a personagem principal deste filme. Basicamente, era assim um programa que ficou conhecido por apanhar adultos que se tentavam encontrar com menores, depois eram confrontados pelo apresentador, o Chris Hansen, e no fim eram detidos.

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Esta é das Cat Sai. Bom sábado. E se ainda não tens planos para hoje à noite, não te esqueças que é a última noite da recepção ao calor da Universidade do Minho. Hoje é noite mega e tens Kel, Diego Miranda e muitos outros. Eu também vou andar por lá, por isso, se me vires, não tenhas vergonha, vem ter comigo. E para saberes mais informações e veres também o cartaz completo, é passares pelo nosso site em megahits.fm. Agora a chegar são mais de 90 minutos de música sem parar.

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preferidas do momento. Estás comigo na Mega Hits até às 7 da tarde. E se és fã de Tate McRae, tens música nova para ouvir. Ela lançou hoje o primeiro single desde o álbum So Close to What. E esta nova música chama-se Housewife. E já havia algumas pistas de que podia estar assim a começar toda uma nova fase. Em agosto, ela esteve no Lollapalooza, em Chicago, e terminou assim com um banho de ouro. E agora a estética desta música continua, eu acho que posso dizer, muito ousada. Portanto, fica

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E como eu tinha prometido, falamos agora do Messi, porque esta semana, como sabes, o Lionel Messi despediu-se oficialmente da seleção argentina e não podia ter acabado de forma mais à Messi possível com um gol de despedida. A Argentina ganhou 3-0 no Monumental e no final houve toda uma homenagem, espetáculo de drones e assim um discurso muito emocionado. Foram 21 anos com a camisola da Argentina, desde a estreia em 2005 e fecha agora este capítulo aos 39 anos. Mas há aqui outra coincidência gira, é verdade. O Messi despede-se da Argentina e agora transforma-se num desenho animado. A Disney Plus anunciou Messi e os Gigantes. É assim uma história inspirada nele, sobre um miúdo de 12 anos chamado Leo que vai parar ao mundo de gigantes e tem de usar as habilidades com a bola para conseguir voltar para casa. Ou seja, sai dos relvados, aliás, pela Argentina, mas a história do Messi vai continuar para uma nova geração.

Mata junta Maluma e Shakira aqui na Mega Hits. Faz uma ótima viagem e, como sabes, quinta-feira saiu mais um episódio de Cala-te Boca, é verdade. E desta vez, a Matilde Prata e a Margarida Borrego estiveram à conversa com uma dupla que tu já conheces bem, tanto da tua televisão como também do teu Instagram. Eles andam sempre juntos, é o Tiago Aldeia e o Zé Mata, eles passaram por cá. E tu já podes ver este episódio, é só passares pelo YouTube da Mega. Agora continuas com mais música portuguesa, esta é do Lucas Maia. Eu vou fazer...

Aqui na Mega Hits faz uma ótima viagem e, como sabes, setembro foi assim um mês de muitas mudanças na Mega, mudanças de rotinas, e como outubro não quis ficar para trás, também trouxe mais mudanças. Esta semana estreou aqui uma nova dupla, Beatriz Pinto e Zé Vida.

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Até às 7 da tarde, bom sábado. E já a seguir, eu vou-te dizer como é que tu podes melhorar a tua próxima semana, porque temos muito dinheiro para te dar com o nosso grandioso jogo da mala. Durante esta hora falamos também sobre medo de andar de aviões, mas antes tens mais música nova, Michiko, estas

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Ficas agora aqui com o Throwback.

Lefty e eu acho que estou com problemas, estou viciada em música country. Agora, por falar em música nova, não te esqueças também que amanhã, entre as 10 da manhã e o meio-dia, tens The Listening com Madalena Costa e Zé Vida. Eles vão te pôr a par de toda a música nova, por isso aponta já na tua agenda. Agora, a chegar à Mega, são mais de 90 minutos de música sem parar. Começam com Pedro

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é, esta chama-se New Trick aqui na Mega Hits. Bom sábado e agora vamos falar finalmente de medo de andar de aviões. É verdade, se tu tens medo de andar de avião, esta notícia pode fazer-te olhar para a Ryanair de outra maneira. A companhia foi considerada a segunda companhia aérea mais segura da Europa, num ranking que analisou 20 das principais companhias europeias ao longo de 10 anos, e foram avaliadas coisas como a formação dos pilotos, o estado dos aviões e também a estabilidade financeira. E há aqui outra curiosidade. Entre os 5 primeiros aparecem 3 companhias low cost: a Ryanair, a Norwegian e a Sun Express. Já a TAP não entrou no estúdio, por isso, no estudo, aliás, não entrou aqui neste estúdio também, mas não entrou no estúdio, por isso não dá para comparar. Portanto, da próxima vez que ouvires aquela musiquinha depois de aterrar, pelo menos já sabes que chegaste numa das companhias mais bem classificadas deste ranking. E isto fez-me lembrar outra coisa. Eu gostava de saber, se tu tens medo de avião, explica-me o racional por trás disso. Eu quero muito saber porque é que as pessoas que têm medo de avião têm medo de andar de avião. Manda mensagem para o WhatsApp da Mega, 968-689-229. Eu quero saber o que é que te faz ter medo de andar de avião. Agora ficas com mais música nova. Esta é do Drake.

Mega Hits e a melhor música nova. Esta é da Sienna Spyro. E eu há bocado tinha-te perguntado porquê que tu tens medo de andar de avião, se tens este medo. E já aqui algumas mensagens no nosso WhatsApp da Mega, 968-689-229. A Beatriz diz: para mim são as turbulências. Eu sei que dizem que é normal, mas ao primeiro abanão já estou a escrever mentalmente a mensagem de despedida. Eu, por acaso, não consigo perceber. A mim, quando eu era pequena, explicaram-me que, para imaginar o avião no meio de uma gelatina, e por mais que aquilo abane, não cai. Não sei se está certo, mas se és piloto e estás a ouvir, podes mandar mensagem a dizer se eu estou certa ou errada. Depois, o Tomás mandou: alô Carolina, olá Tomás, o meu medo é quando o avião faz aquele barulho para pôr os cintos, eu fico logo a olhar para as hospedeiras para perceber se elas também estão preocupadas. E isto é uma coisa muito engraçada, porque eu fui viajar com uma amiga e ela disse-me exatamente a mesma coisa. Mas pôr o cinto quer só dizer que estás ou a descolar ou então a aterrar. Não sei para que ter medo, mas eu quero continuar a receber as tuas mensagens. Diz-me porque é que tens medo de andar de avião e manda mensagem para o WhatsApp da Mega, 968-689-229. Agora

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aqui por mais uma horinha a fazer-te companhia até às 7 da tarde deste sábado e já a seguir. Eu falo de uma competição que aconteceu nos Estados Unidos de estacionamento em paralelo. É verdade. Por agora continuas com mais música nova na Mega. Esta é da Jenny.

lado e, como eu tinha dito, há uma competição muito estranha que aconteceu este ano nos Estados Unidos. É verdade. Se tu basicamente és daquelas pessoas que fica muito orgulhosa quando consegue estacionar a primeira, há uma competição que foi feita para ti. Em Portland, juntaram-se 80 condutores para participar num campeonato de estacionamento paralelo, e eu não estou a brincar, tu podes pesquisar, isto é mesmo uma notícia a sério. As regras são muito simples. Tens de estacionar entre dois carros, sem câmara de marcha atrás e sem tocar em nenhum deles. Depois conta o tempo, a distância ao passeio, o tamanho do carro e até há pontos extra para estilo. Eu quero saber quanto tempo é que tu achas que demoravas a estacionar em paralelo e depois digo-te quanto tempo é que demorou o vencedor deste ano. Por isso, manda a tua mensagem. Quero muito saber quanto tempo é que tu achas que demorarias a estacionar em paralelo. Manda mensagem para o WhatsApp da Mega 968-6

sábado e faz uma ótima viagem. E como eu te estava a dizer há bocado, há uma competição que aconteceu este ano nos Estados Unidos de estacionamento em paralelo, e eu perguntei-te quanto tempo é que tu achas que demorarias a estacionar em paralelo. E já aqui algumas mensagens no WhatsApp da Mega, 968-689-229, podes também mandar a tua. A Matilde diz, eu diria uns 40 segundos, mas se tiver alguém atrás à espera, eu passo automaticamente para 5 minutos. Matilde, eu percebo-te super bem, eu sempre que vou estacionar em paralelo e está um carro à minha espera, sinto a pressão, começo a ficar nervosa, começo a suar, desisto desse lugar e vou procurar outro. E o Afonso tentou aqui contornar um bocadinho as regras. Ele disse, alô Carolina, olá Afonso, tu falaste em câmara, mas não falaste em sensores. Com sensores, eu acho que conseguia menos de 20 segundos. Afonso, eu acho que tu tentaste contornar as regras e não dá mesmo. Eu posso dizer que o vencedor deste ano demorou 16 segundos a estacionar. E eu achei isto, confesso, impressionante. É quase um recorde para mim. Se tu achas que demoravas menos...

0: hits e melhor música nova. Esta é da Taylor Swift, Boa Viagem. E não te esqueças que esta quinta-feira saiu mais um episódio de Cala-te Boca e eu tenho a certeza que tu conheces os convidados.
1: És um dos atores portugueses mais bem parecidos do nosso país.
2: O tal sex symbol que tu não...
1: Que não, não, vamos, não, vamos tirar estas palavras.
3: Muito obrigado.
1: E embora já tenhas dito, já tenhas tido, aliás, algumas relações públicas com figuras públicas, é que já tiveste no passado e o público nunca soube.
0: Quem esteve à conversa com a Matilde Prata e a Margarida Borrega esta semana foram os amigos que tu conheces muito bem, tanto do teu Instagram...

0: Uma ótima viagem. Eu, a Carolina Gama, já estou de saída, mas não sei antes dizer que tu podes fazer assim umas férias prolongadas até ao final deste ano. Porquê? 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Agora é Matilde Prata quem te faz companhia até às 11 da noite. Já a seguir ficas com o Mova Joe.
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7 da tarde, como é que hits? Bom fim de semana e bom sábado na minha companhia, Matilde Prata, já deste lado com muita música para a tua noite de hoje e já a seguir com o concerto que não podes perder. Primeiro tem Impala.

música nova de Richie Campbell na Mega Hits. Esta chama-se You e certamente vais ouvir na maior sala de espetáculos do país no final deste ano. Ele volta à Mel Arena para dar um concerto inacreditável no dia 12 de dezembro. É um concerto mega e é um concerto no qual ele vai apresentar o seu último álbum, Elephant in the Room. É um álbum incrível, está incrível mesmo. O storyline e todos os convidados que fazem parte desta história, que eu não sei porquê, sinto que podem estar presentes em palco, dão toda uma dimensão bonita a este disco. Portanto, fica a minha sugestão para comprares o teu bilhete, megahits.fm, tens lá todas as informações. Daqui a pouco vamos até às novidades no mundo dos cinemas. Antes, Carol G e Shakira. Faz boa viagem com a Mega.

A música que dá nome ao seu último disco, Ariana Grande, com Petal na Mega Hits, um dos melhores álbuns para mim de 2026. Já a seguir vamos até ao lugar às novas de hoje, fica desse lado, é música portuguesa. And Tyler, the Creator, a arrancar com mais de 90 minutos de música sem parar. 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

hoje, desta vez com uma música que dá continuidade ao universo de ciclos, mas que não faz parte desse projeto. Chama-se Nha Tudo, combina tanto soul com kizomba, com afropop e no fundo é toda uma declaração de amor entre duas pessoas, com entrega mútua, cumplicidade entre elas. Portanto, se te lembras de alguém em particular, aumenta o som desta Nha Tudo, Irina Barros, no lugar às novas de hoje.

Sinto que isto recupera as quizombas do antigamente, porque já não se fazem quizombas dessa altura. Irina Barros, na Mega Hits, foi o lugar às novas de hoje com Nha Tudo. Vais voltar a ouvir ainda esta noite, portanto fica atento, mas podes aproveitar já para adicionar à tua playlist. Já a seguir falamos sobre novidades no mundo do cinema. Para ti que não tens grandes planos para amanhã, há dois filmes em particular que podes ver. Um que é uma nova estreia, outro que está a ser um flop. Portanto, podes tirar a tua própria conclusão. Another na Mega Hits, esta chama-se Talk to You. Vais, boa viagem!

A música que deu início aos rumores de que Carol G e Bruno Mars estariam juntos, à partida não será verdade, mas eu shipava e bastante. O que é verdade é o insucesso de um filme que se esperava ter bastante bons resultados. Digger é o filme que está nos cinemas desde o início deste mês, que tem como protagonista Tom Cruise. Achavam que este filme lhe iria valer o Oscar de melhor ator, mas está a ser um flop autêntico em termos de receitas, portanto, a minha sugestão é que o vais ver, quem sabe, amanhã, para tirares as tuas próprias conclusões. Para além disso, deixa-me aconselhar-te a veres o filme Prime Time. É protagonizado por Robert Pattinson e fala e aborda um programa de televisão que no início dos anos 2000 foi um autêntico sucesso. Chamava-se To Catch a Predator e, no fundo, enganava adultos a estar com crianças e, na altura, eram precisamente apanhados em flagrante. Portanto, eu sinto que vai ser um filme bastante interessante, com muitos factos reais. Além de que Robert Pattinson é o protagonista, eu acho que isto já vence. Na Mega Hit, olha, Camera, mesmo a calhar. Charlie

8 da noite, com Maggie Hughes, comigo também, Marlete Prata. Deste lado até às 11, com muita música para a tua noite de sábado e também novidades tristes e infelizes para a tua carteira, sobretudo para ti que me ouves na zona de Cascais, Maggie Hughes 88.0. Antes disso, aí...

0: Ela é a estrela do Victoria's Secret Fashion Show que vai acontecer no próximo fim de semana. Tate McRae na Make It Hits, uma das grandes performances musicais. E ela não é a única. Para saberes quem mais, vai até às nossas Mega News em megahits.fm. Na verdade, ainda vem mesmo a calhar, porque esta semana ela anunciou música nova. Housewives vai sair na quinta-feira e, ao que tudo indica, será o avanço do seu quinto álbum, portanto, aguardemos. Entretanto, não teremos de aguardar assim tanto tempo para começarmos a pagar numa das estradas principais da zona de Lisboa. Para ti que me ouves na zona de Cascais, Megahits 88.0, fica desse lado porque poderemos vir a ter portagens na Marginal.
1: Oi, sumido. Fiquei sabendo que você está perguntando de mim por aí, né? Você fica pagando de desapegado, mas você não esquece as coisas que eu faço, né?

A nova de Adele na Mega Hits. E bem que podia ser em LA, mas não. É em Cascais que vamos passar a pagar mais para andar numa das principais estradas de Lisboa. A Marginal poderá vir a ter portagens até Carcavelos. Se isto não me doeu, vir a descobrir. Ora bem, isto porquê? Porque vão proceder, eu não vou ser certamente, mas vão proceder algumas obras no pavimento da Marginal, e para isso acontecer os custos vão ficar a cargo destas ditas portagens que poderão vir a existir. No entanto, residentes do Concelho de Cascais ficam isentos deste pagamento. Só esperemos que isto não caia no inverno, porque senão vamos estar todos a dar um rim enquanto queremos ir dar um mergulhinho ali à praia de São Pedro do Estoril. Na Mega Hits, a artista que está hoje em destaque no nosso lugar às novas, é daqui a pouco que és de ouvir música nova de

0: A nova das Cat Sign na Mega Hits, já a seguir com planos para esta noite. Há a festa a acontecer no norte do país.
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0: Nacional na Mega Hits com Lunar Johnny e Plutónio. Foi ontem que tivemos também música portuguesa em destaque na recepção ao calor da Universidade do Minho. No Multiusos de Guimarães, ontem os estudantes da Universidade do Minho receberam com muito amor e carinho Missy Miles e Vespa Asiática, deram um concerto inacreditável. E esta noite é a vez daquele que para mim é o maior hitmaker do TikTok. Kel vai pisar o palco da recepção ao calor da Universidade do Minho e obviamente que a Mega Hits vai estar presente. Tudo sobre este evento e muitos outros em megahits.fm. Já sabes que o teu ano letivo, aliás, recomeça da melhor forma e sempre na companhia da Mega Hits. Já a seguir, a artista que tem o maior número de prémios dos MTV VMAs, Taylor Swift, a chegar. Também música portuguesa com Venzi, mas primeiro DJ Godja e Jason Derulo. Já a seguir a isto. Faz boa viagem.
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Pedro e a melhor música nova, agora que o relógio bate às 9 da noite e eu, Matilde Prata, mantenho-me por aqui por mais duas horinhas. Ora bem, muita música nesta tua noite de sábado, com muitas sugestões para adicionares à tua playlist, mas também sugestões para retomares a tua rotina. Para muitos, voltámos à rotina em setembro, no nosso pós-férias de verão. Outros ainda não conseguiram largar os hábitos dos meses quentes. E precisamente por isso, eu vou-te dar uma dica que ajuda a emagrecer. Uma dica tão, tão fácil e que nenhum de nós pensou nisto, mas até o atleta Michael Phelps, um vencedor e nadador profissional, cede à rígida. Portanto, fica desse lado para saberes tudo. Antes disso, a Drake na Mega Hits faz boa viagem. Bom fim de semana!

0: Música portuguesa com dois grandes artistas, Dani Gato e Diogo Pissarra na Mega. E foi também uma dupla que recebemos esta semana no Cala-te Boca da Mega Hits. Eu devo dizer-te, foi dos episódios mais divertidos que eu já tive.
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0: Zé Mata e Tiago Aldeia vieram eles até ao Cala-te Boca da Mega Hits e eu devo confessar-te, para além de histórias inacreditáveis, algumas confissões bastante antigas no tempo e claro, muita, muita diversão. O que eu me ri com estes dois não está escrito, portanto, eu tenho a certeza que a tua reação vai ser exatamente igual. Vai até ao canal do YouTube da Mega Hits e vê este novo Cala-te Boca com Tiago Aldeia e Zé Mata.

0: Mega Hits com a nova de Alex Warren, chama-se Emerald Eyes. Já a seguir com a solução para emagreceres um bocadinho melhor neste regresso à rotina. A verdade é que eu, Matilde Prata, ainda não retomei os hábitos saudáveis no pós-verão. Está tudo bem com isso também, não temos de voltar todos ao mesmo tempo, mas eu descobri uma forma muito fácil de entrarmos nos eixos. Primeiro, mais de 90 minutos de música sem parar, já a seguir com Sarah Larson. 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

0: Uma das três músicas que faz parte do novo EP de Jenny. Acabaste de ouvir o Fallen Angel na Mega Hits. E uma forma também muito rápida de conhecer novos métodos, neste caso não é música nova, mas são novos métodos para retomarmos a nossa rotina saudável. Ora bem, esta técnica foi dada por nada mais, nada menos do que um atleta olímpico de seu nome, Michael Phelps. Tu conheces-no muito bem, como um dos maiores nadadores do mundo. Era, na altura, um grande competidor. Ai, não estou bem. Um grande atleta de competição, assim é que é, de natação. E disse que, na altura, quando consumia cerca de 10 mil calorias por dia, o grande segredo era tomar banho de água gelada. Eu não sabia disto, mas a verdade é que esta técnica não é nova. Desde os anos 80 que falam sobre isto de uma forma muito... como um grande conselho, porque as baixas temperaturas servem de catalisador para acelerar o metabolismo. E deve ser das poucas pessoas que gosta de tomar banho de água fria, portanto é um ponto a favor. Na Mega Hits, música nova de Aitana.
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10 da noite, com a Mega Hits, comigo também, Matilde Prata, uma última hora na minha companhia. Já daqui a pouco com a solução para ganhares milhares de euros com a Mega Hits e também um lugar às novas de hoje, novidades para a tua playlist. Primeiro, Clooney. 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

Mega Hits com Axwell, a playlist ideal para este sábado à noite. Mega Hits Dance, uma amostra da nossa rádio digital que te dá o melhor pré dos prés. Já a seguir, tudo sobre o grandioso jogo mala, milhares de euros que podem ser teus, aliás. Primeiro, Chris Stassi, chama-se Wide Awake.

Megahits com Jazzy e uma amostra daquilo que ouves na nossa rádio digital Megahits Dance, é só música eletrónica que podes ouvir sem pausas. 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

0: Nina Simone, na Mega Hits, com esta C-Line Woman, uma das várias músicas que podes ouvir na Mega Hits Dance, a rádio digital da Mega Hits, que te dá um mood perfeito para um sábado à noite. Eu, Matilde Prata, despeço-me aqui, assim como esta playlist ideal, mas nada temas, vais poder ouvir tudo isto na nossa rádio digital em megahits.fm. Amanhã é também dia de ficares a conhecer música nova entre as 10 da manhã e o meio-dia. The Listening com Madalena Costa e Zé Vida. Tudo aquilo que tens de saber sobre os teus artistas favoritos é nesse programa aqui hoje. Já eu, Matilde Prata, regresso amanhã também, a partir das 7 da tarde, a música ideal para o teu fim de dia de domingo. Já a seguir, Stella Lefty, beijinhos! 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

0: televisão. E acaba aceitando o homem que tem televisão. Acaba assistindo a visão na televisão. Isso, né?
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0: Alô?
1: Neste momento não é possível responder a sua chamada.
0: Alô?
1: Por favor, tente mais tarde.
0: Alô?

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